0: John Duran. Agora sim a devolver para Sheldrup para meter velocidade no jogo. Lá vai o norueguês em alta velocidade, elevada a grande área. O cruzamento, atenção, remate.
1: Em Portugal, gol de Duran.